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0: 5 horas em ponto. 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

0: Agora 2 minutos faltando para 6. Esse foi o Brasil Sertanejo. Daqui a pouco já tô chegando com o nosso show de bandas desta manhã da segunda-feira, feriado 7 de setembro, até as 9 da manhã. Bom Dia Arauto já está chegando por aí.
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Muito bem, 6:04 para você que levanta bem cedo na manhã, mesmo sendo aí feriado, mesmo sendo aí numa segunda-feira, né? Então tá bom, mesmo sendo feriado, muitos aí não tem o feriado, né? Mas pra quem tem aí esse privilégio, hoje não vai precisar aí trabalhar, acordar tão cedo, mas mesmo assim tá acordando, né? Tá acordando aí bem cedo da manhã, já tá indo seu chimarrão, tá rodeando o fogão a lenha, é hoje tem que rodear um fogão a lenha, né? Menos que tá às vezes calque. A previsão era de 3-4 graus a temperatura mínima para hoje de manhã e tá se confirmando, hein? Tá se confirmando nesse momento aqui da parte baixa da cidade, a temperatura em 3.8, hein? 3.8. Quando tá abaixo dos 5 graus é frio, né? Então tá bom, até neve, né? Até neve deu lá pra Canela, Gramado, na região serrana de Santa Catarina, mas olha só. Muito bem, nesta segunda-feira, feriado de 7 de setembro, vamos juntos até as 9 da manhã, estamos já atracado no bom chimarrão, culta chimarrão Gandringa, e a partir de agora vou te tocar muita música bonita, aquelas valsas bonitas, aquelas marchinhas animadas, aquela boa música gaúcha, um pouco de música alemã que também até as 9 da manhã. E já contando com seu bom dia, tá acordando cedo, é, já tá aí tomando seu chimarrão, tá no trânsito, tá por casa, tá levantando, vamos lá então já. Quero receber o seu bom dia por aqui, quero ver quem é que acorda bem cedo da manhã e sintoniza Arauto 90,5 3793-3000, nosso telefone, nosso WhatsApp já sendo colocado à sua disposição. Por ligação pelo WhatsApp 3793-3000 para você participar, né? Muito bem, temos aqui, deixa eu ver hoje no nosso calendário, além do dia é da Independência do Brasil. Hoje também dia de Santa Regina, dia de São Clodoaldo e também é dia internacional da cooperação policial. Tudo isso se destaca nesse dia, é 7 de setembro, começando no ritmo de uma valsinha bem bonita. Solamos a Feimar, começando aí com o Companhia SN, a valsa Guida. Bom dia, Verão Soares, bom dia a toda a região, uma ótima semana.

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1: Arauto Alegria, informação, destaque da nossa primeira música gaúcha, e essa aqui é boa demais, hein? Os Serranos, com vocês aqui na abertura do nosso Bom Dia Arauto. Aqui também tivemos a banda Blue Star, Super Banda Canecos e também Gocô Paria CN, no ritmo aqui da valsa, ao som do bandoneon. Agora 6:18, temperatura na faixa dos 3,5 graus, entre 3 e 4 graus a temperatura média aqui na região dos vales. Vamos lá com a nossa previsão do tempo para quem tá se preparando, se programando para hoje, para a semana, a previsão do tempo atualizada por aqui. Vamos lá.
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1: Muito bem, Rafael Cunha chegando aqui cedo da manhã, trazendo a previsão para hoje, para a semana. Como é que tá, especialmente pessoal do interior que tá se preparando? É muito serviço agora começando, setembro, outubro, com certeza serviço é o que não falta na colônia, né? Plantações, plantios, enfim, é bastante serviço aí, sempre com certeza o tempo, o clima é uma preocupação do pessoal. Alô, Cunha, bom dia.
4: Muito bom dia a todos que nos acompanham. A máxima hoje na região alcança os 17 graus e teremos mais um dia ensolarado, portanto um feriado bem aproveitável. Amanhã o sol segue na região com menos nuvens, inclusive, do que hoje, e a temperatura varia entre 4 e 21 graus. E na quarta-feira um pouco mais de nebulosidade, mas a temperatura subindo. Mínima de 8 com máxima de 24 graus. Com as informações do tempo, Rafael Cunha.
1: Muito bem, obrigado, Cunha. 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Muito bem, seu Espiazzi também já tá na companhia da linha Hansel, com certeza, tomando aquele bom chimarrão, também tão atracado, onda chimarrão, teschmeck, curte, ó, faz cheiras, faz extras, hein? E já começando da clarear o dia, hein? Cada vez mais cedo clareando o dia, agora nem 6:30, 6:20, 6 horas já se começa a perceber aí uma pequena claridade, né? E uma fria que tá selo, galera. Muito bem, mas vamos lá, a família Kramer de Arroio do Bengo também já participando, Vitor Melita, né? Da Vitor e Sichona Preparira, família Plaza, né? Olha só, daí tem que estar, né? É, não tem feriado, especialmente pessoal da colônia, assim como pessoal que trabalha em rádio, não tem feriado, né? É serviço, seja que dia for. Então tá bom, boa plantação de milho hoje vai render, né? Com esse tempo bom, amanhã também quarta-feira, lá por quinta-feira, novamente a previsão de algumas instabilidades. Então pra quem tem milho pra plantar, com certeza aproveitem esse feriado aí. Mas vamos lá, 37933000, nosso telefone, nosso WhatsApp, pra você participar, pedir música, mandar o seu alô. Daqui a pouco, já temos notas de falecimento e as primeiras notícias da manhã. 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
1: Na região dos vales, média 4 graus.
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0: Falecimento.
1: Muito bem, notas de falecimento, agora 6:27, temperatura na faixa dos 4 graus. Temos aqui notas de falecimento por intermédio da Funerária Kiss. Falecimento: esposa Zélia Terezinha Staub, filhos Josi e família, Jeane e família, Fábio Júnior e família, cuidadora e amiga Lourdes, a Terê e cuidadora Valíria e demais familiares, com profundo pesar comunico o falecimento de Ílio Luiz Staub, ocorrido ontem dia 6, no Hospital São Sebastião Mártir, às 15:20, aos 90 anos de idade. O corpo está sendo velado na capela velatória da organização KISS. Atos fúnebres realizam-se hoje, dia 7 de setembro, às 15:00, seguida após para sepultamento no cemitério Parque Jardim Bela Vista. Noticiamos o falecimento de Ílio Luiz Staub.

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Da Clare de Marisa, de onde Emerson Cuda, a quebrê da cave, né? Um deschmec no curtel. Por antiga chimarrão. 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Vamos lá, chegando, 6:29, 6:29, vamos atendendo agora um pedido musical de shot, vamos lá com um shotzinho, não sei se a Rose, se a Jose lá em Pelotas já tá na companhia, mas ela sempre gosta de ouvir um shotzinho, né? E o nosso público ouvinte também gosta de ouvir, e um shotzinho não falta aqui na nossa programação, olha só. Bandiga do Garrafão, 6:30, clarinho dia, frio, uma boa segunda-feira, boa semana. Jorge, Ermelita Becker, sempre da companhia, Alda Irmão.

0: Que maravilha esse shot dos bons tempos, bandinha do Garrafão, daqui a pouco já tem música alemã chegando, banda Festão do Boa Vista, do Boricá, Corpo e Alma, também já na pedida, vai tocar aqui no nosso próximo bloco musical, 27 para 7.
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0: Muito bem, sempre são muitas, né? Muitas notícias, a gente seleciona algumas, né? Que se destacam, aí que são as mais que repercutem aí no final de semana, aí também na, tanto nas redes sociais, dos portais de notícias, também no nosso portal Arauto, que está aí à sua disposição para ser acessado aí, portalarauto.com.br. E micro-ônibus que transportava integrantes da banda Os Atuais, que se envolveu no acidente na noite do sábado. Esse acidente foi na RS-129, entre Encantado e Mussum, aqui do Vale do Taquari. Logo chamou atenção, especialmente nós que trabalhamos em rádio, né? O grupo havia realizado um show em Guaporé e seguia para uma segunda apresentação quando aconteceu a colisão com automóvel emplacado em Lajeado. Segundo informações divulgadas pela imprensa regional e atribuídas à direção da banda, o carro trafegava no sentido contrário e teria atingido lateralmente o micro-ônibus. Imagens logo foram divulgadas após o acidente e mostraram a força do impacto e os danos provocados na lateral do veículo. Apesar do susto e dos prejuízos materiais, nenhum dos integrantes da banda Os Atuais ficou ferido. Então, né, até aqueles dias já tivemos aí um acidente também envolvendo a banda Modelo, inclusive, né? Nesse acidente com a banda Modelo teve aí uma vítima fatal e agora, né, acontecendo esse acidente envolvendo aqui uma van aí da banda Os Atuais, mas ninguém ficou ferido. Expo Inter desse ano movimenta 6,2 bilhões em negócios e a agricultura familiar registra recorde de vendas. A 49ª Expo Inter encerrou ontem, no domingo, com números expressivos do Parque de Exposições Assis Brasil em Esteio. A feira registrou 6,18 bilhões em negócios e recebeu 909 mil visitantes, em quase 1 milhão de visitantes durante os 9 dias de programação. O maior volume de negociações veio do setor de máquinas e implementos agrícolas, responsável por 5,46 bilhões em vendas. O resultado confirmou a força do agronegócio gaúcho e a importância da feira como uma das principais vitrines do setor no país. Outro destaque da edição foi o pavilhão da agricultura familiar, que reuniu 509 empreendimentos e alcançou 14,4 milhões em comercialização. O espaço, tradicionalmente um dos mais visitados da Expo Inter, teve participação de diversas agroindústrias, aí pequenos produtores. A exposição também registrou movimentação aí no setor de animais. Foram 7.926 exemplares inscritos em competições e mostras, entre animais rústicos e de argola, com vendas que chegaram a quase 22 milhões. Reais. Além das máquinas agrícolas, outros segmentos também tiveram resultados positivos. O setor automobilístico movimentou 668,7 milhões de reais, enquanto o artesanato alcançou 2,1 milhões em vendas, quase 1 milhão de visitantes na Expo Inter.

0: 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Corpo e alma aqui do ritmo da Cachaca, agora 16, faltando para 7 da manhã, clareando o dia, nebulosidade marcando presença, temperatura aqui na parte dos 4 graus. Entre, ó, também tá aí, né? Pegando uma média, temos acesso a muitos termômetros aqui na região dos vales, né? Tá por aí, 4, 5 graus a temperatura média aqui na região dos vales. Previsto e se confirmando esse frio no início desta semana, início desta manhã. Mas me lembro, né? Quantos 7 de setembro que a gente desfilava, né? Me lembro quando tinha lá meus 8, 9, 10, 11 anos de idade, né? A gente desfilava no 7 de setembro e teve, né? Teve anos que até geada tinha, né? Então, às vezes o pessoal deve estar, alguns aí se perguntando, né? Ou até se impressionando, mas frio agora em setembro, isso é normal, né? É mais do que normal, né? Temos frio em setembro até algumas geadas, né? No mês de setembro ainda, né? Aqui o Fruque mandando seu recado por aqui, né? Aqui o Fruque que também tava na Expo Inter, uma manja, né? Realmente, né? Uma coisa impressionante, meu tempo também colaborando, né? Tá Veda Rotmetka Rolov, né? Tivemos muita gente de Venâncio aqui também indo pra Expo Inter, né? Que aí às vezes o pessoal se pergunta, mas como é que pode ter tanta gente, né? Que se movimenta na Expo Inter, mas é questão da localização também aí do parque, né? Imagina toda essa grande Porto Alegre aí, perto ali da Expo Inter, região da Serra também, que moram milhões de pessoas, né? Que mora região metropolitana aí, também que moram milhões de pessoas aí, se não são bundas, né? No meia mendiga, né? E o Fruque diz aqui, tá, eu tava na Expo Inter no sábado, olhei o cavalo bicampeão que é de travesseiro. É mesmo? É, o Fruque, rosto, né? Tá na roda cada, meio que rola, de família redentitista que pode fazer na roda cada, galera. É, vem de renda de cheira, bolo e schwanz, que sim, que tornou-se de fruque, becom, onas era cada. É, de fruque, haite, retitage, aus, que estou vitrine, shine, galera. Valeu, fruque. Abraço. Família Schmidt e Arroio Bonito também já tá na companhia da Arauto. Meus amigos, é das conservas Janaína, ali 3 graus, em 3 graus, ali Arroio Bonito, nesse momento aqui no nosso termômetro, 4.4 a temperatura, aqui na região baixa, aqui da cidade. Muito bem, valeu família Schmidt. Família Apóstola aqui também, o seu Armindo já tá mateando, tomando o seu bom chimarrão. Dona Elisete também, obrigado pela tua companhia. 14 para 7, Arauto.
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0: Na região dos vales, média 4 graus.
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0: E cheira valsas, e até Ria, São Francisco, recordando os anos 90. A valsa do alemão. Estamos aqui também, Milton Condra, da Coparia, lá em Teutônia, indo trabalhar, não tem feriado, né? Vamos lá então. É, mão na massa, faturar os pira, né, seu Condra? Alimunda, alô, Teutônia!

0: Muito bem, tá aí depois a valsa do Alemão, Cher Valsa com São Francisco, agora chegando a hora do mate, tamo mateando por aqui também, Culto, Chimarunga, Tringa, agora Telex, Ferragens e 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Telex trazendo a hora do mate.
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0: Grupo Horizonte.

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5: 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Muito bem, estamos entrando aqui na segunda hora do nosso programa Bom Dia Arauto. 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
2: 7:29, temperatura atualizando a temperatura neste momento aqui na região dos vales da faixa dos 5 graus, manhã fria desta segunda-feira, trazendo por aqui agora o pastor Jair Roxo para sua mensagem para esse feriado do 7 de setembro. Bom dia, Jair.
3: Bom dia, graça e paz sejam contigo. Hoje é o dia da pátria, 7 de setembro. E eu acolho vocês com uma palavra de Provérbios. A justiça engrandece um povo, mas o pecado é uma desgraça para qualquer nação. Olha só, a justiça engrandece um povo, mas o pecado é uma desgraça para qualquer nação. Hoje nós lembramos com carinho o nosso país, o lugar onde nós vivemos, o lugar onde nós nascemos e onde nós investimos todo o tempo que Deus nos dá. Você já pensou como você está colaborando com a pátria amada Brasil? Eu quero convidá-lo para uma palavra de oração. Eu louvo meu Deus que me resgata da profundidade para que eu viva. Eu louvo meu Deus que solta minhas algemas para que eu seja livre. Glória seja a Deus na terra, em todos os caminhos e casas. As pessoas cantarão até que seu cântico chegue ao céu. Glória seja a Deus e as pessoas e paz na terra. Sim, paz na terra para todos nós, brasileiros, nesse dia da pátria. Amém.
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2: Nove, faltando para 7, sai daí, Solamza, Ovansteiner, Freund, tá acordando, tá no chimarrão, tá no

0: Banda Estrela de Ouro, destaque da música alemã, 26 para as 8 da manhã, previsão do tempo chegando.
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0: Manhã fria desta segunda-feira prevista e se confirmando esse frio no início da semana. Rafael Cunha, como é que tá a previsão para hoje, para amanhã, quarta? Como é que tá aí? Bom dia.
3: Muito bom dia a todos que nos acompanham. A máxima hoje na região alcança os 17 graus e teremos mais um dia ensolarado, portanto um feriado bem aproveitável. Amanhã o sol segue na região com menos nuvens, inclusive, do que hoje, e a temperatura varia entre 4 e 21 graus. E na quarta-feira um pouco mais de nebulosidade, mas a temperatura subindo. Mínima de 8 com máxima de 24 graus. Com as informações do tempo, a Rafael Cunha.
0: Obrigado, Cunha. Previsão do tempo sempre atualizada por aqui às 6h15. Agora, em virtude aqui do horário político, um pouco mais tarde, pelas 7h30, temos o patrocínio do Plano Safra do Sicredi. 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Banda 10.

0: segunda 10, aqui na programação do nosso Bom Dia Alto Estrada da Vida, também roupa de lua de mel, mais que maravilha, Mois Frisson, música hermunda, sonofaia daquela, tia Laidasqueira, feriado com certeza pra grande maioria, mas muita gente do interior, também pessoal aí que trabalha em supermercados, postos de gasolina, rádio também, né? Forças policiais, bombeiros, tem tantas aí, instituições e também o comércio, ainda que trabalha normalmente nesse feriado. Mas vamos lá, trazendo notícias e informações por aqui.
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0: Muito bem, 6:30, 7:30, 8:30, a gente traz notícias, informações, as que mais repercutem, as mais importantes da hora, oferecimento, Box Auto Center. 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Destaque por aqui, setembro chega trazendo cultura e as tradições gaúchas para o centro da programação aqui de Verâncio. Ao longo do mês, diferentes atividades vão marcar a semana Farroupilha aqui no município, com música, cultura, gastronomia, esporte, ações tradicionalistas. O ponto alto dos festejos vai ser entre os dias 16 e 20 de setembro, quando o Parque do Chimarrão concentra a programação especial. Confira os detalhes no nosso portal de notícias, Portal Arauto. E a estrada Valdemar Henrique Condra, da antiga BRS-816, está com bloqueio total para o trânsito de veículos em razão do avanço das obras de recapeamento asfáltico e também implantação da ciclofaixa. A medida foi adotada nesta semana, com o início dos serviços de fresamento da pista, e tem como objetivo garantir a segurança dos trabalhadores e motoristas durante a execução da obra. Então, o pessoal aqui da região do Grão Pará, pessoal que circula aqui pela região do Grão-Pará, então a estrada Valdemar Henrique Conrad é que liga aqui Grão-Pará, linha travessa, então, com o bloqueio total do trânsito. Banda Caçula. Abraço, família Dresch, obrigado pela companhia, sempre da companhia. Loidi, alô Celito, bom dia, Santa Clara.

0: Banda Caçula de Nova Petrópolis, agora 16, faltando para as 8 da manhã. Onde é Oscar, Folinha Travessa, Espície Espenda ou Vansteiger, né? Lá e Donsqueira. É, alô, seu Oscar, de Oscar Nimazou, Somões, Free Fan of Six, Ua Natalis, a Shun of the Pine, Nova Hives, Faia da Canamustas, Opícia, Meia Slova, galera. Bitson, Kelly, Mahaus, Nimazou, Inga, Vigal, Is in the Tanger, né? Lights, Viso Schlange, galera. É, das Espícies, Cheia, Varal, Se Comori, Tetega, né? Nimahaus, Nixa Chavot, Nixa Tunhot. Então tá bom, seu Oscar, daqui a pouco já vou atender o teu pedido musical também da banda Scala, pra quem tá acordando, pra quem tá fazendo o seu chimarrão, pra quem tá começando o dia, já estamos aqui desde as 6 da manhã, tocando aquela boa música de banda, trazendo animação, alegria, no início dessa manhã fria, da segunda-feira, 7 de setembro. Marabete, Noni Macher, Mr. Auschon of the Pine, Alan Skudarashen, família Dresch, família Lightwise, também já pedindo uma música boa por aqui. Valeu, valeu. Alô, seu Astor Asman, Alan Shen já se preparando também pra dançar hoje à tarde. A Raimita tem o baile da terceira idade da Liga Araçá. Vamos tentar, vamos se programar, né? Vamos se programar, ver se conseguimos dar uma passada, dar um pulo por aí, tá bom? Abraço, amigos da Liga Araçá, pessoal da Araçá se preparando pro seu baile da terceira idade. Até ali, me passa aí, quem é que vai tocar, seu Astor? Quem é que vai tocar no baile hoje é da Linha Araçá, pessoal da Linha Araçá que ouve bastante a nossa rádio também, né? Só me passem aqui no WhatsApp quem vai tocar no baile de vocês hoje à tarde. Tô devendo uma visita pra essa turma da terceira idade aí da Linha Araçá. É, quem mais aqui tá participando? Nos Imocuga de Fábio Schwetz, Pista Jornal of the Pine. Como é que tá feriado hoje, seu Fábio? Liga Santa Cruz, tá? Ou vão aí ficar na construção civil, vão estar no pega hoje ou é feriado? É, o pessoal da construção civil, ainda mais se tem uma previsão de uma chuva na semana, mesmo sendo feriado, tem que se atracar, né? Valeu, abraço seu Fábio e Malus de Unimafro, pedindo em Hunsheim House aí dos irmãos, né? É, Heid Tauatspisselenga, né? Tauatspisselenga, Heid Piste Hund aus der Heissia, como a galera, vai dar socal des Leidos, que era né? Die Tunsopisse dicht schlove, wenn zwei, drei Hund in Silvig heiße sind. 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Então tá bom, vão trabalhar hoje, trabalhando na linha João Alves, tá certo. Abraço, turma da construção civil, que muitos hoje vão estar na lida, não tem feriado não. Meninos do astral hoje aqui na linha Araçá. Oi, até da Ramona. Die Honjon Schengeschmeda dan Samstag, Minda Torria e unser Evangelisch Festa, Festa Evangélica aqui de Verâncio. Estivemos acompanhando aqui também na parte da manhã a movimentação, as gincanas, né? Os concursos que aconteceram entre os grupos da terceira idade aqui de Verâncio. Lá em Tonskena na Ramona, Tasma Movimentia, né? Para e variedade. E o pessoal do Boa Amizade ganhou o primeiro lugar. Isso! Parabéns, pessoal aqui do Grupo Boa Amizade, puxaram o primeiro lugar nas gincanas aí, que legal, brincadeiras, risadas aí, tá bonito, Midas, Honzica, Schrupp, e Banda, Meninos do Astral, que legal, que legal. Alô, seu Reger, até fiquei sabendo que o seu Reger de Arroio Bonito carneou um porco daqueles, olha, daqueles porco realmente de fazer uma criba que dá pra, né, dá pra distribuir pra família inteira, né? Lá e dos Kirati, Honga Satas, Criba, que é tia lá e Fonsquena na Gabora. É Rotas Beck, Son Croze Kriegan. Alô, seu Rinker, aí de Arroio Bonito. Abraço, obrigado. Aí pela companhia sempre já tá mandando o seu bom dia por aqui. Família Trojac Gerson, feriado, vai trabalhar hoje. Tá rodeando o fogão a lenha por aqui. Família Trojac de Santa Clara, que também sempre acompanha a programação do Jordi Maier. Deixa eu colocar o áudio aqui do Jordi. Tá me mandando uma foto, tá numa pescaria no Castelhano, não é possível.
1: E seu Marcelo Frei, aproveitando o feriado naquela pescadinha, cedo já no Castelhano, escutando os passarinhos e fazendo uma boa pescaria, se Deus quiser. Abençoada segunda-feira a todos aí.
0: Bom feriado pra todo mundo. Jordi, né? Já tá mandando o Pescon primeiro, Jundiá no Castelhano. É, Nissan, tá mandando foto pra provar, né? Mas olha só, já desde cedo da manhã, acampado aqui no Castelhano e tá fazendo uma pescaria por aí. Que legal, tá, Smosher? 11 faltando para as 8, Arauto.
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0: A região dos vales, média 5 graus.
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0: 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Alô, família Brixos, grande abraço para vocês da linha Monte Alverde. Olha as mulheres da Ordenha, Rua Fraudo, Ria Cida Melga, né? Desde a quinta-feira, Arta Cristiano Brixos e Zanraide, né?

tá nessa turma. Um abraço a todos os amigos do CTG Recanto Nativo. Estão chegando com a Chama Crioula em Monte Alverde. É, e tá chegando a Semana Farroupilha. Estamos no mês dos gaúchos, hein? Que legal, vamos lá. Abraço pra toda a gauchada que tá na companhia no Família Brixios. Bom dia!

0: No ritmo das bandinhas, essa foi a Super Banda Santa Cruz. Agora pontualmente 8 horas e 1 minuto. Tá sintonizando a Arauto FM 90,5 a partir de agora. Seja bem-vindo. Nossa boa música de banda, música gaúcha, a música alemã e também notícias, informações, notas de falecimento, a previsão do tempo. E temos agora a mensagem do dia chegando. Temperatura atualizada por aqui na região dos vales, a temperatura média aqui na faixa dos 6 graus. Hoje podendo chegar aí na casa dos 18 graus e predomingo do sol.
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0: 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Muito bem, chegando por aqui a mensagem desta fria manhã da segunda-feira, 7 de setembro.
2: Bom dia, ouvintes da Arauto 90,5. Vamos para a mensagem desta manhã.
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2: A raiva. A raiva é humana. O estresse faz parte da vida. A dor é inevitável, ela também nos visita. E sentir isso é muito natural. Mas devemos aprender a escolher o que faremos com aquilo que sentimos. A emoção chega, aí a escolha vem depois. A gente pode transformar a raiva em diálogo, o estresse em uma pausa estratégica. E aquilo que nos incomoda em uma oportunidade de crescer. Maturidade. Maturidade. Sentir profundamente. Respirar com calma. E agir sabiamente. Todos estamos em processo de aprendizagem diariamente. É uma obra inacabada, é uma eterna construção. Todos os dias, ouça bem, é muito justo e verdadeiro que eu vou falar. Todos os dias nós temos algo a melhorar. Que a gente cuide um pouco mais das palavras, dos gestos. E principalmente daquilo que carregamos dentro de nós.

0: informação bonita, essa valsa, Vales Verdes, da Orquestra La Montanara, mensagem do dia desta manhã fria da segunda-feira, até inclusive registro de algum chuvisqueiro, né? Na região aqui da linha Hansel, o seu Espiase mandando aí o seu recado aqui também de Santa Clara, também chuviscando, né? Chuviscando aí em Santa Clara do Sul, e seu Ademir que tá participando por aqui, obrigado Ademir pela companhia sempre. Vamos ao intervalo, já voltamos trazendo mais pedidos musicais. 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
9: 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É do Gilmar Silveira Pilda, chega, né? Cavalgada da turma do Monte Alverne, do Recanto da Ativa, né? O

0: Garoa Fina aqui, Venâncio Aires, abraço aqui também, família Schoenart, tá aqui.
1: Queremos
0: no Grão Pará.
1: Queremos apresentar a vocês, fãs do musical Monte Azul, o seu mais recente trabalho. Este é o sexto CD de uma carreira totalmente dedicada à cultura da música alemã no Rio Grande do Sul. Com vocês, musical Monte Azul.
0: Na pedida, Leandro de Coventos, Lajado, voltando ao Rio Grande do Sul, Monte Azul.

0: alegria, informação. Essa foi a banda Canecão do Vale de Igrejinha. Também ouvimos aqui nesse bloco musical Voltando ao Rio Grande com a banda Monte Azul. Daqui a pouco vou trazer para vocês também os ganhadores aqui da Ação Entre Amigos da Festa Evangélica. Também trazer por aqui também o nome dos novos festeiros da Festa Evangélica de 2027. Oito e 21, Arauto.
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2: 8:25, Silas Samalai. Vamos aí até as 9 da manhã. Daqui a pouco o Marco do S comanda Hoje é o Dia. Nas férias, o Fernando Fenda. Desde o Andrade,

0: Bom dia!
1: E essa aqui vai pros festeiros da décima Harmonia Fest, que novamente foi um sucesso, hein? Parabéns, parabéns, parabéns! Banda Scala, estilo musical, ritmo certo, estiveram na animação da festa. Estivemos por lá na cobertura da transmissão, parabéns, hein? Quase 500 almoços servidos, belo público. Banda Scala esteve pela primeira vez por lá, hein? E ela tá chegando com essa música na pedida. Alô, seu Oscar da linha Travessa. E vem aí a 11ª Harmonia Fest.

0: destaque da música alemã, esse clássico da nossa música alemã, Jetzt geht's los com Alpen Jazz Quintet da Alemanha. Agora chegando mais informações, notícias da manhã.
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0: Mais informações chegando por aqui na programação do Bom Dia Arauto. 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

Está aberto o prazo dado pela Prefeitura aqui de Venâncio para contribuintes solicitarem benefícios relacionados ao IPTU. Até o dia 30 de setembro podem ser encaminhados pedidos e desconto aí pelo IPTU verde, isenção do IPTU 2027 e redução da taxa de coleta de lixo para empresas. Um homem de 26 anos foi preso em flagrante por tráfico de drogas ao final da tarde de sábado aqui em Venâncio. A ação da Brigada Militar foi realizada por volta das 6 horas no bairro Coronel Brito. Com o acusado foram apreendidos 5 tijolos de maconha que pesaram 2,3 quilos. Ele terminou sendo conduzido ao presídio.

0: Para alta alegria, informação, essa foi a Banda Os Hermanos, que também marcaram presença da Festa Evangélica, na 78ª Festa Evangélica, que aconteceu no final de semana aqui, Verâncio, nos pavilhões. Nós estivemos por lá também, Arauto fez uma cobertura bem completa, tanto no sábado como no domingo. E a confirmada, né? A próxima festa, 70ª, dona Festa Evangélica, confirmada para os dias 4 e 5 de setembro aí do ano que vem, né? E os casais festeiros já recebendo aqui os aplausos aqui da Arauto FM, Gilei Grisan e Maribel Grisan. Renato Renaldo Schmidt e Marli Menzel Schmidt, parabéns, né? Os dois casais festeiros aí. Para dar 79ª Festa Evangélica, aqui de Verão Soares. Bom trabalho, com certeza vamos se encontrar muito por aí. E queremos aqui já a ação entre amigos, né? A rifa da festa, que está sendo amplamente divulgada nas redes sociais também, né? O primeiro prêmio, ele saiu pro bloco 833. Ainda não temos o nome, né? Ainda não temos o nome aqui, contemplado do ganhador desse primeiro prêmio, mas foi pro bloco 833. O segundo prêmio valores, né? Belos valores em dinheiro. O segundo prêmio foi por Artibando Rainha, né? E o terceiro prêmio aí pro bloco 797, né? Ação entre amigos aqui da Festa Evangélica de Venâncio Aires. Muito bem, já se preparando, estivemos acompanhando a Festa Evangélica aqui de Verâncio, Harmonia Festa ali em Harmonia da Costa, e no próximo final de semana, muitos eventos novamente aqui na nossa região. Quero mandar um abraço também, pessoal, aqui da linha Lenzing Estrela, alô Joãozinho Vilf, em casa cheia. Novamente um belo baile, aí da terceira idade do Grupo Esperança, aí da linha Lenzing Estrela, musical Energia esteve por lá, que maravilha. Olha, Schwender mesmo com feriado tão na lida, né? Tão na lida do plástico aqui na Schwender Picar. Não vamos entregar, né? Dulcina Schlosser, Guten Morgen, bom dia. Milton Brauer também tá na sua chácara em Estrela, acompanhando a programação. E também aqui Guido, Lucina Huber, Tangeschen, obrigado pela companhia. Alan Scott, Claudete Arengard, aqui no bairro Aviação, abraço. E no próximo fim de semana temos aqui, né? Muitas festas novamente, destacando a Gigante Festa aqui do Gigante da Linha Travessa. Abraço, meus amigos, também da Comunidade Evangélica da Linha Esperança. Também tem a festa da Comunidade Evangélica da Linha Esperança. E vai ter aquele churrasco, aquela caipirinha também, aquela festa boa aí no Progresso de Sampaio Cruzeiro do Sul. 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
8: Vinte e dois.
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10: Terceiros Ari, Neucinda Goldman, Rosane Grazel e Milton Kiko.

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1: 14, faltando para as 9, reta final do nosso Bom Dia Aralto. Daqui a pouco, Marco do S. Do Hoje é o Dia, até às 11:30 da manhã.

0: informação para uma segunda-feira feriado. Isso aqui foi bom demais, hein? Banda Nova Era. 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

0: 16, faltando para as 9, reta final do nosso Bom Dia Arauto. Temperatura nesse momento chegando aqui na faixa dos 7 graus. Do jeito que você sempre quis.
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0: Os Monarcas, estamos no mês Farroupilha. E Arauto destaca muita música gaúcha. E tem uma baita promoção, hein? 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

Fechando muito bem o nosso Bom Dia Arauto com essa bela música, né? Banda Society, também ouvimos aqui a Grupos Monarcas, né? Fechando muito bem o nosso Bom Dia Arauto na sequência Marco do S, começando aí o programa já com a Banda Artejo aqui de Lajado. Um bom dia pra você, bom feriado, uma ótima semana. E eu volto amanhã, terça-feira, se Deus quiser, bem cedo da manhã, 6 horas.

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Feriado, mas tem muita gente trabalhando também, é ou não é? Vamos lá, começando mais uma edição do nosso Hoje é o Dia. Isso mesmo, né, Fernandinho? Continua nas férias. 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

0: da nossa independência, independência do Brasil. Tem vinhetinha aí, tem vinhetinha? Independência do
1: Brasil.
0: Isso, a independência do nosso Brasil. Tem desfiles em muitas cidades.

temperatura está em 8 graus, é isso? 8 graus friozinho, né, gente? Qual foi a mínima nessa noite, produção? Por favor, olho na tela. 2.2, é? Durante a madrugada, hoje há 2 graus. A neve, ah, essa aí do Alain Aladim, lembram?

0: Pedrão manda sempre bem, né? Músicas novas ou músicas antigas, ele sempre manda bem, grande Pedrão. Pessoal aí no Mariante, no próximo bloco tem...
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2: Nos Vales, 9 graus.
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Gente, hoje tem um vale compras, viu? 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Ô, seu Ayrton e família. Ô, família Bad. Hoje tem um vale compras, viu? É, você vai na nossa plataforma, clica lá na foto e boa sorte, viu? Pertinho do meio. Não, pertinho das 11:30, né? Eu vou

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2: Vamos lá, hora do mate. E na programação da Arauto. Coisa, eu já fiz de marronzinho, vocês não conseguem ver, né? Porque estamos no rádio, né?

cuia da Arauto, né? Aquelas mais surradinhas, uma das primeiras, né? Mas é que, pá, eu, Janinho, por exemplo, aqui é nossa cuia preferida aqui, né? E tomando um chimarrãozinho com erva mate, esse chimarrãozinho não, chimarrão com a erva mate Elassi, premiada no mundo e aprovada por quem mais importa, você. Gente, falar nisso, mandar os parabéns pro Janinho, que hoje é aniversário dele, viu, gente? Hoje é aniversário do Janinho. Pô, devia ter preparado aqui um parabéns, querido.

0: dobrado com aquele sorriso na estampa. Ei, parabéns, viu? Em nome da tua família, tua esposa, teus filhos. Em nome da família Arauto também. Parabéns, Janinho!
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Alto, alegria e informação. Vamos lá juntinhos nessa manhã de segunda-feira, comecinho de semana.

0: Marcos Westin, nosso querido apresentador. tem uma voz assim, incrível, coisa boa esse programa. Bom, agora tu liga o rádio Arauto sempre em primeiro lugar, música boa.
1: Isso.
0: E daí, aqui muito frio.
1: Ah,
0: frio,
1: é?
0: Frio. Agora que tá começando a sair o sol. Mas pensa num frio demais.
1: Sim.
0: Toca uma bem boa pra nós aí.

0: Boa segunda-feira, olha. Quase que eu já falo aí. Quase que eu já falo bom domingo. Tá certo, família querida? Um abraço pra dona Cledia aí também, tá? Mandei um abraço pra ela. Vambora!
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2: Na região, chegamos aos 10 graus.
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Tá subindo a temperatura, né, seu Alceu? Centro Linha Brasil, tava me contando aí, vocês ouviram, né? Ó, friaca danada por lá, né? Um abraço pra ti, pra esposa, pra tua família querida, tá bom? Ei, Alceu, Presler e Dona Cleide. Obrigado, alemãozinho.

0: Muito bem, gente, chegando a nossa previsão do tempo aqui na programação da Arauto. E aí, o que esperar dessa semana, desta segunda-feira, desse feriado?
1: Chove? Vai ter sol?
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0: Ricardo, bom dia.
1: Muito bom dia a todos que nos acompanham. A máxima hoje na região alcança os 17 graus e teremos mais um dia ensolarado, portanto um feriado bem aproveitável. Amanhã o sol segue na região com menos nuvens, inclusive do que hoje, e a temperatura varia entre 4 e 21 graus. E na quarta-feira um pouco mais de nebulosidade, mas a temperatura subindo. Mínima de 8 com máxima de 24 graus. Com as informações do tempo, Rafael Cunha.

0: Linda, hein? Dois homens e um destino. Simbora, minha gente. Podia ter fechado o microfone, né, dessa? O bichinho do Rana, nós tá me pegando aqui, rapaz do céu. Também as loucuras de tempo. Fechamos mais uma horinha, né? Na nossa programação aqui da Aralto. Aliás, na verdade, é a nossa primeira horinha do Hoje é o Dia desta segunda-feira.
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0: Essa é mais uma das novas do Rainha. Acertei bonito.
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0: 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A turminha tá folgando hoje, né, dona Úrsula? Ah, merece um feriadinho. Feriadão não, não, trabalharam no sábado. 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

Na região dos Vales, a temperatura chega em 10 graus. Direto do portal Arautos, destaques em notícias. Para facilitar o encontro entre animais que aguardam por um novo lar e famílias interessadas em adotar, a Prefeitura de Venâncio disponibiliza em seu site oficial a ferramenta Encontre Seu Pet. A plataforma reúne 52 cães e gatos disponíveis para adoção. Assim, quem deseja adotar pode conhecer previamente os animais e identificar aquele que mais combina com a sua rotina e condições de cuidado. A Semana Farroupilha inicia em 13 de setembro em Cruzeiro do Sul. A programação segue até o dia 20 com atividades tradicionalistas. Estão previstos shows, apresentações de invernadas, missa crioula e desfile de cavalarianos. E as inscrições para a quinta corrida da vida Novas Gerações já estão abertas em Venâncio. O evento será no dia 18 de outubro, com largada e chegada na Oswaldo Aranha. A iniciativa vem crescendo a cada edição e nesse ano tem como objetivo reunir até 250 jovens atletas. As inscrições podem ser realizadas pelo Instagram do Rotary Venâncio Aires Nova Gerações. 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

0: os netos, como é que estão os netos? Como é que estão os guris? Coisa linda! Eles são bonitos, né? Puxaram o vô, né? Hein, né? Puxaram o vô, né?
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0: Vamos lá! Chegando, toca mais!
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0: Ok, minha gente, vamos lá, chegando o Toca Mais edição da segunda-feira, primeira edição do dia. Ele vai me dizer que o Nelo tá dormindo? Sério? Ele trabalhou a noite toda, tá, tadinho. Ué? Dois? Ai, ai, ai. É assim a cara do pai, né? Vamos lá, começando música 1, Raia Musical, essa é nova, viu? Acertei bonito. Música 2, Banda Magia, Amizade que Virou Paixão. Música 3, Alma Nova, Mulher 7, Que. Música 4, Banda Legal, Seu Juiz, também música nova. Música 5, Amado Batista com Gustavo Lima, ficou bom demais, Alucinação. E a música 6, Bibi,

Informação pra você aqui, Rio Grande do Sul tem a menor temperatura do ano. Por enquanto, não, acho que é difícil, né? O inverno já tá quase terminando. É, a menor temperatura do ano, menos 7 graus. Caramba! 7 graus abaixo de zero na madrugada do dia 7. Em plena primavera meteorológica e no feriado de 7 de setembro, o Rio Grande do Sul registra, segundo a Metsul, a menor temperatura do ano, 7 graus abaixo de zero. Olha só, vamos ver aonde foi isso, né? Deixa eu me certificar aqui. Eu imaginei. Campos de cima da serra. Vamos ver aqui. Nos campos cima da serra, hora depois a região ter presenciado uma neve fraca pela atuação de uma intensa massa de ar frio. Foi ontem à tarde essa neve, né? Uma nevezinha fraquinha, mas neve. Lá nos campos de cima da serra, São José dos Ausentes. Só podia ser, né? Rapaz, cidadezinha fria, né? Então vamos lá, temperaturas mínimas no Rio Grande do Sul. 7 graus negativos em São José dos Ausentes. 4.7 em Cambará do Sul, 4.1 em Soledade, tudo negativo, tudo

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2: Nos Vales, 11 graus.
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0: Brasil hoje? Não, hoje não, né? Então tem hora H, uma hora sem intervalo, só de música pra você. E às 10 começa as carimbadas. Então sabe, muita coisa boa pra você na Rádio Baileira do Sul do Brasil.
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2: Nos Vales, 12 graus.
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Aqui Marco Antônio do S com você na sua manhã de segunda. Anunciando destaque nacional.

0: Essa pra matar a saudade é bonita, né? Continua linda, Guilherme Santiago. Azul, é hora de notícia boa.
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0: 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Aproveite! Setembro chega trazendo cultura e as tradições gaúchas para o centro da programação de Venâncio Aires, viu? Ao longo desse mês de setembro, diferentes atividades vão marcar a Semana Farroupilha na Terra do Chimarrão. Música, cultura, gastronomia, esportes, ações tradicionalistas. O ponto alto dos festejos será entre os dias 16 e 20, quando o Parque do Chimarrão concentra uma programação especial. Você pode conferir todos os detalhes em Portal Aral. Tá tudo lá, viu? Aí, ó, gente. Notícia boa da Aralto.
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0: 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Alô, Marlizete, Serginho, um abraço.

0: Fechando mais uma horinha, hein? Vamos até as 11h30 com Hoje é o Dia.
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feriadão, né? Já vamos pensar no próximo, não pra mim, mas por vocês, né? Nós aqui não tem, trabalhamos diretaço, mas vamos lá. Deixa-me ver aqui, diretaço não, a gente tem a nossa folga, claro. Deixa-me ver outubro. Ah, dia 12, gente. Dia 12 vai cair numa segunda-feira. É,

outubro. Depois, agora já que eu tô falando, vamos ver o que resta de feriadão para este ano, tá? Tem esse 12 de outubro, pra você já ir se programando. Depois em novembro. Ah, aqui ó, novembro tem dois feriadões. Meu Deus do céu, dois! Te programa aí, viu? O dia 2 de novembro, finados, vai cair numa segunda-feira. Ah, já dá pra te programar, dá uma esticadinha na praia, já vai ser novembro e tal, né? E dia 20 de novembro, dia da consciência negra, dia 20 é sexta-feira. Olha aí, dois feriadões no mês de dezembro. Eita coisa boa, gente. E o Natal vai cair numa sexta-feira. Meu Deus do céu, que delícia. Tá toda, pode programar aí, viu? Tem alguns feriadões ainda pela frente, viu? Pô, esse ano de 2026 pra feriadão é uma beleza, né, gente? O ano passado tivemos pouco, mas esse ano, pô,

volto no informativo daqui a pouquinho e depois às 5 da tarde. Certo, turma? Valeu, obrigado, gratidão pela sua companhia. Hoje é o dia. Vem aí, informação, notícia.

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0: Onze horas e 32 minutos, 28 para o meio-dia. Temperatura em 12 graus, em ligeira elevação nesta segunda-feira. Está no ar mais uma edição do nosso Informativo Arauto. A partir de agora, o essencial da informação antes do meio-dia. A apresentação, Marco Antônio do S, roteiro da jornalista Bianca da Silva. A produção é do Departamento de Jornalismo do Grupo Arauto de Comunicação. 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No Informativo Arauto de hoje, você confere Semana Farroupilha Movimenta Venâncio Aires com atividades ao longo desse mês. Festival A Mais Bela Voz tem inscrições abertas para a 46ª edição. Secretaria de Saúde de Venâncio Aires mantém horário ampliado de vacinação durante o mês de setembro. Esses e outros destaques você confere a partir de agora. Semana Farroupilha Movimenta Venâncio. Atividades ao longo do mês de setembro serão intensas, hein? A programação inicia no dia 9 e segue até o dia 30. A repórter Bianca da Silva nos conta mais, Bianca.
2: Setembro chega trazendo a cultura e as tradições gaúchas para o centro da programação de Venâncio Aires. Ao longo de todo o mês, diferentes atividades vão marcar a Semana Farroupilha no município, com música, cultura, gastronomia, esporte e ações tradicionalistas. O ponto alto dos festejos será entre os dias 16 e 20 de setembro, quando o Parque do Chimarrão Almedo de Tenborn concentra uma programação especial. Neste ano, as celebrações terão como tema Nossa Cultura, Nossa História, Nosso Orgulho, reforçando a valorização da identidade das tradições gaúchas. Os festejos terão como patrono Rafael Correia, nome de destaque no tradicionalismo gaúcho e incentivador da preservação da cultura sul-rio-grandense. A agenda começa no dia 9 e segue até o dia 30 de setembro, envolvendo entidades tradicionalistas, escolas, grupos culturais e comunidade. A abertura oficial ocorre na noite de 16 de setembro, no Lonão do Parque do Chimarrão. A cerimônia, marcada para as 19h30, terá entre seus principais momentos a fusão das chamas, além da posse do prendado da TVA. Na sequência, o público poderá acompanhar a apresentação do grupo Carqueja. Para o presidente da TVA, Jonas Heinen, a expectativa para os festejos é grande, especialmente pelo período de preparação.
3: Bom, a expectativa é grande, a gente trabalhou bastante para que tudo isso fosse possível. A gente vem há mais de 6 meses trabalhando nessa elaboração deste projeto e, graças a Deus, esse ano vai ser possível tirar do papel.
2: Entre os dias 17 e 19, o Parque do Chimarrão concentra atividades culturais, apresentações artísticas e musicais e programação campeira. Entre os destaques estão a sessão solene da Câmara de Vereadores, apresentações de entidades tradicionalistas, shows musicais, a festa campeira e a abertura do rodeio da TVA. Uma das novidades deste ano será o concurso culinário de carreteiro, marcado para o dia 18 de setembro. A iniciativa integra a programação da sexta-feira e valoriza um dos pratos mais tradicionais da culinária gaúcha, junto de outras atividades de integração e apresentações musicais. Já no dia 20, feriado da Revolução Farroupilha, ocorre o tradicional desfile farroupilha, com início previsto para as 8 horas na rua em frente ao Parque do Chimarrão. A concentração dos participantes que irão de cavalos será na rua Sargento Edson da Luz, ao lado do Mais Açaí, enquanto os integrantes e autoridades terão concentração na rua

0: 7 a 7 de outubro, ao lado da JMS Esquadrias. Após o desfile, a programação continuará no Parque do Chimarrão com Missa Crioula às 10h30, Costelão do CTG Chaleira Preta ao meio-dia, entrega do troféu Festa Campeira às 15h e apresentação da Orquestra de Venâncio Aires às 15h30. O encerramento da Semana Farroupilha ocorre às 17h com a extinção da centelha da chama crioula. Além da programação concentrada no Parque do Chimarrão, o mês terá atividades em diferentes espaços do município. Entre elas estão o 8º Prêmio Arte, Cavalgadas, Missa Crioula, Encontros e Atividades Campeiras, além do projeto Arte e Tradição, a Essência do Rio Grande, realizado na ONG Paresp, com ações voltadas à valorização e transmissão da cultura gaúcha. Com atividades distribuídas ao longo de todo o mês, a programação busca reunir diferentes segmentos da comunidade em torno da valorização da cultura e das tradições gaúchas dentro do tema principal. A programação completa pode ser conferida em portalaralto.com.br.
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2: 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Concurso, festival, né? Festival A Mais Bela Voz. Tem inscrições abertas para a 46ª edição. Regulamento completo pode ser acessado no site do evento. Clarissa Gomes, detalhes.
3: As inscrições para a 46ª edição do Festival A Mais Bela Voz abriram no último sábado. Um dos mais tradicionais eventos musicais de Venâncio Aires foi lançado na noite de quinta-feira no Clube de Leituras, em encontro que reuniu cantores, familiares, convidados e imprensa para a apresentação do regulamento e dos principais anúncios da edição 2026. O festival está marcado para 7 de novembro a partir das 7h da noite. Promovido pelo Clube de Leituras, A Mais Bela Voz chega à edição 46, mantendo sua vocação de abrir o palco para diferentes gerações de intérpretes. As inscrições seguem abertas até 15 de outubro, exclusivamente pela internet, e estão abertas a participantes a partir dos 7 anos, distribuídos nas categorias Clubinho, Amador e Profissional. Na estrutura musical, os candidatos das categorias Amador e Profissional vão ter acompanhamento da Clube Orquestra e vão participar de ensaios ao longo de outubro. A novidade é para os intérpretes de repertório gaúcho, que vão contar com acompanhamento de um grupo musical específico para o estilo, enquanto os participantes do clubinho vão se apresentar com playback. A premiação soma mais de R$7.000. Além dos 3 primeiros colocados de cada categoria, o festival também vai distinguir os melhores intérpretes da música gaúcha, MPB e samba, com troféus que homenageiam nomes ligados à história musical local. Vai haver também ainda premiação para o candidato que mobilizar a maior torcida. Outro ponto apresentado no lançamento foi o convite premiado. Cada candidato vai receber 2 blocos que vão estar vinculados ao sorteio de 5 prêmios na noite do festival. A iniciativa também vai ser utilizada para contabilizar a torcida de cada participante. Quem comercializar os 2 blocos vai receber 1 vídeo e 3 fotografias de sua apresentação. O regulamento completo e o formulário de inscrição estão disponíveis no site amaisbelavoz.com.br.
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2: Seguimos. Previsão do tempo tá chegando, é isso? O Rafael Cunha aqui na programação.

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1: As inscrições para a 40.
0: Opa, que eu me passei aqui, Rafael.
2: Muito bom dia a todos que nos acompanham. O dia que começou com bastante nebulosidade tem tendência para a tarde ensolarada na região, mas a máxima não deve passar dos 16 graus hoje. Amanhã, um dia muito semelhante a hoje, mas a temperatura subindo um pouco mais, o sol chega um pouco mais cedo também. Mínima de 4 com máxima de 21 graus. Já na quarta-feira, muito semelhante a terça, a máxima alcança os 23 graus com mínima de 8. Com as informações do tempo, Rafael Cunha.
0: Ok, Rafael, trazendo aí a previsão, nós tivemos aqui na nossa, aqui em Venâncio Aires, na nossa região, em torno de 2 graus nessa madrugada. Uma noite bem fria. E tivemos aí a menor temperatura do ano. Em São José dos Ausentes, aquela região dos campos em cima da serra, onde a temperatura aí bateu em 7 graus abaixo de zero, deu quase 8 graus abaixo de zero, e muitas cidades registraram, entre elas a Soledade, para citar como exemplo, teve temperaturas aí abaixo de zero também. Então, na chamada primavera meteorológica, né, tivemos aí temperaturas negativas, realmente muito frio no Rio Grande do Sul. Final de semana foi de dias lindos, graças a Deus, são dias bonitos, o pessoal aproveitar aí o feriadão, mas em temperaturas extremamente baixas, o que é normal, afinal de contas, nós estamos aí no inverno. 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Secretaria de Saúde de Venâncio Aires mantém horário ampliado de vacinação durante o mês de setembro. Unidade Básica de Saúde, a UBS Central, tem horários ampliados também aos sábados. Jornalista Henrique Bauer comenta.
3: Após a realização do horário estendido de vacinação durante o mês de agosto, a Secretaria de Saúde dá continuidade à iniciativa e amplia novamente o atendimento da sala de vacinas da Unidade Básica de Saúde Central ao longo do mês de setembro. A medida busca facilitar o acesso da população às vacinas previstas no calendário nacional de vacinação, especialmente para quem encontra dificuldades para comparecer à unidade durante o horário habitual. O atendimento em horário especial iniciou na última sexta-feira e será realizado também nos dias 11, 18 e 25 de setembro, das 5 horas da tarde até as 8 horas da noite. A programação inclui ainda dois sábados de atendimento nos dias 12 e 26 de setembro, das 7:30 às 11:30 da manhã. A ação é destinada a crianças, adolescentes e adultos e busca ampliar as oportunidades para que a população verifique e atualize sua situação vacinal. A vacinação contribui para a prevenção de doenças e para a proteção individual e coletiva. Para receber as vacinas é necessário apresentar documento de identificação, cartão SUS e, se possível, a caderneta de vacinação. A orientação é para que os usuários aproveitem os horários alternativos para conferir se há doses pendentes.
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0: 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Em instantes, no próximo bloco, você confere o comentário esportivo com Luciano Almeida e o programa Igreja em Missão. 14 minutos para o meio-dia. 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
0: Vamos falar de futebol, é hora do esporte. Duas derrotas seguidas na Copa do Brasil e no Brasileirão, em pleno estádio Beira-Rio. Inter se vê em maus lençóis e está novamente lá no Z4, na zona do rebaixamento. Este é um dos destaques do comentário esportivo de Luciano Almeida.
2: Olá amigos, olá ouvintes. No dia em que o sorteio da fase de quartas de final da Copa do Brasil definiu o clássico Grenal como um dos enfrentamentos, foi voz corrente a quase certeza de que o resultado do confronto teria consequências catastróficas ao eliminado. O Inter foi superado pelo Grêmio de uma forma muito dura e muito contundente. A pressão, as contestações e as muitas cobranças dos dias seguintes só aumentaram depois da derrota de ontem para o Santos. O resultado final foi um enganoso 3-2. Aos 30 minutos do primeiro tempo, o Inter perdia por 3-0 e tinha um jogador a menos. Defensivamente, falhou de forma bizonha, com Félix Torres de uma forma muito especial. O meio-campo nem protegeu a linha de defesa, nem criou nada. E o ataque teve a mesma eficiência de sempre. Nenhuma. O placar final pode passar a ideia de um confronto de alta disputa e algum equilíbrio, porque no segundo tempo o Santos parou. Ao invés de pressionar e ter volume, sentou no resultado e o Inter, muito mais por obra do acaso do que por qualidade e consistência, diminuiu o placar. Não o suficiente para evitar mais um resultado que mantém o Inter no Z4, de onde não sairá por pelo menos duas rodadas. Mesmo muito pressionado, o técnico Paulo Pezzolano está mantido no cargo. Ele e o Inter seguem juntos, só não se sabe para onde vão. E hoje é a vez do Grêmio entrar em campo no encerramento da rodada. Vai enfrentar o Vitória, um adversário que mesmo num mau momento é um dos bons mandantes do campeonato. No time gremista, preservações serão inevitáveis. Jogadores importantes certamente ficarão de fora, porque foi alto o preço da classificação na Copa do Brasil. Pontuar é fundamental. Vencer seria a confirmação de uma curva ascendente e de um time em crescimento. Até a próxima.
0: Até a próxima. Pois olha, estava dando uma olhada aqui enquanto o Luciano fazia seu comentário aqui. O Internacional está em 18º. 18º. Na zona do rebaixamento, o último colocado é a Chapecoense, com 17 pontos. Depois tem o Remo, com 23. São seríssimos candidatos aí a retornarem à Série B. O Internacional tem apenas 25 pontos, junto com o Vasco, mas por relação de pontos ganhos, enfim e tal, o Vasco ainda está à frente do Internacional. Mas ambos estão com 25 pontos. Então, 17º é o Vasco, 18º é o Inter, 19º o Remo, depois, na última posição, a Chapecoense. E o Grêmio? O Grêmio tem 28 pontos, está em 15º lugar, e uma vitória hoje contra o Vitória será muito bem-vinda. Até porque os dois estão ali, ó. O Vitória é o 14º, 29 pontos. E o Grêmio é o 15º, 28. É um jogo cujo resultado aí interessa e muito para os dois. Primeiro lugar, Flamengo, segundo Palmeiras, em terceiro Atlético Paranaense e na quarta posição está o Fluminense.
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3: Queridos irmãos e irmãs, o evangelho de hoje nos apresenta uma cena muito forte. Jesus entra na sinagoga e encontra ali um homem que tinha a mão direita atrofiada. E diante dele estavam os escribas e fariseus observando Jesus, procurando um motivo para acusá-lo. Jesus então faz uma pergunta que continua a ecoar até hoje em nossa vida. É permitido no sábado fazer o bem ou fazer o mal? Salvar uma vida ou deixá-la perecer? Que pergunta profunda. Jesus nos ensina que a fé verdadeira nunca pode ser utilizada como desculpa para deixar de amar. A lei, a religião, as nossas tradições e até mesmo os nossos costumes precisam nos conduzir para aquilo que é essencial, o amor a Deus e ao próximo. Aquele homem tinha uma necessidade concreta. Ele precisava de cura. E Jesus não ficou indiferente diante do seu sofrimento. Talvez hoje exista alguém perto de nós que também esteja com alguma coisa atrofiada, um coração que já não consegue perdoar, uma esperança que foi enfraquecida pelas dificuldades, uma fé que foi ferida, uma família que está distante, alguém que perdeu a alegria de viver. E talvez Deus esteja colocando essa pessoa diante de nós, para que sejamos instrumentos da sua misericórdia. O problema é que muitas vezes podemos agir como os fariseus. Enxergamos o erro, julgamos, apontamos, criticamos, mas não percebemos a dor que existe por trás daquela pessoa. Jesus, ao contrário, olha primeiro para a pessoa. Ele não pergunta quem merece amor. Ele simplesmente ama. E hoje somos convidados a fazer o mesmo. Não basta dizer que somos cristãos. É preciso permitir que Cristo transforme a nossa maneira de olhar para as pessoas, para que o nosso amor esteja e seja sendo sempre conduzido pela vontade de Deus. Que hoje possamos sair com um coração aberto à experiência da misericórdia. Onde houver alguém precisando de amor, que eu não passe indiferente, que eu estenda a minha mão.
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0: E assim concluímos mais uma edição do Informativo Arauto. Apresentação Marco Antônio do S, produção Departamento de Jornalismo do Grupo Arauto de Comunicação. 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Próxima edição você confere amanhã, terça-feira, a partir das 11:30. A seguir tem o horário eleitoral e depois sequência de clássicos com apresentação de Marcos Cardoso. Obrigado pela sua audiência.
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0: 2 minutos nos separam do meio-dia. 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

boa tarde, começando sequência de clássicos desta segunda-feira, feriado, né, minha gente? É isso aí, é aquele feriadão para quem pode aproveitar bastante. Hoje, dia 7 de setembro, feriado aí da nossa independência do Brasil, né? É a data que comemora-se aí aquele feriado nacional, também chamado como Dia da Pátria, né? Nós aqui do Brasil, né? Nessa data, os brasileiros aí comemorando a ocasião que Dom Pedro proclamou a nossa independência do Brasil com aquele famoso grito, né? Que a gente já aprende lá desde a escola, né? Independência ou morte. Esse ato ficou conhecido como Grito da Independência, ou então, né? Alguns chamam de Grito do Ipiranga. Pois bem, aí um pouquinho, né, da história do nosso Brasil, né, do Dia da Independência do Brasil, hoje dia 7 de setembro, agora 12:28, quero saber de você aí que tá juntinho com a gente, né, como que tá aí o teu feriado, tá bacana, tá legal? Pode mandar pra gente aqui, 3793-3000, a gente vai seguindo a programação da 90,5, agora 13 graus de temperatura. Tá aquele friozinho, né? Aquele friozinho gostoso. É que, na verdade, a temperatura por si não tá tão frio assim, mas a sensação térmica, por causa daquele ventinho que tá batendo lá fora, tá até mais frio, né? A sensação de mais frio do que 13 graus. Talvez aí na tua região tá até mais frio que isso. Quiser mandar pra gente também, manda aí. 3793-3000. A gente começa assim, sétimo sentido. A gente se vê lá, hein? É! Boa tarde pra você, obrigado pela companhia. Esse é o Sequência de Clássicos.

0: assim a gente fecha esse primeiro bloco do Sequência de Clássicos nesta segunda-feira de feriado, aquele feriadão prolongado para você que pôde aproveitar. É, me conta aí como que tá sendo a tua segunda-feira de descanso também para quem pode, né? Tem bastante gente aí que tá na lida, né? Principalmente o pessoal do interior. Segunda-feira não tem descanso, né? É dia igual a qualquer outro, né? Mas se tu tá aí aproveitando o feriadão, de repente tá viajando, né? Tá aí fazendo aquele churrasco em família ainda na segunda-feira, pode participar com a gente, 3793-3000, vai mandando teu recado, teu pedido musical, e assim a gente vai para mais um intervalo, desfile das grandes marcas e na volta, mais música boa.
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2: Região dos Vales, 13 graus.
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0: alegria e informação. É essa aqui, é clássica, os atuais. Lindo demais pra te esquecer, pra fechar mais um super bloco. Falando aqui da dupla Grenal, minha gente, é, o Inter perdeu mais uma, né? E hoje tem o Grêmio, né? Não dá pra, nesse momento, né? Apesar de ter tido o Grenal, que o Grêmio ganhou, a situação tá complicada pros dois, né? Então, eu nunca vi um momento assim de que nenhum pode rir do outro, né? É mais ou menos dessa forma. Vamos ver como é que vai ser hoje de noite. O Grêmio pega aí o Vitória, né? É, eu acho que é às 8 horas da noite, lá em Salvador. Então, olha, vai ser difícil, né? E ontem o Inter perdeu mais uma em casa pro Santos, né? Estreia do Arthur. Como é estranho ver o Arthur aí jogando num outro time, né? Mas é, o futebol é dessa forma, né? E vamos ficar na torcida aí para que os dois times escapem no final do campeonato, que a situação é tenebrosa, né? 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
2: Venâncio e região, 13 graus.
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2: 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Bora pra mais música, aqui no Sequência de Clássicos, te fazendo companhia, hein? Até uma hora da tarde, vamos juntos. 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

alegria, informação, corpo e alma, hein? É aquele medley de sucessos pra fechar aí o sequência de clássicos desse feriado de segunda-feira. A gente vai ficando por aqui, é. Daí tá chegando o Alemãozito, boa tarde show. E eu volto às 3 horas, né? No Bandas Arauto para te fazer companhia na tarde desse feriado maravilhoso, tá legal? Uma ótima tarde pra você. Daqui a pouquinho eu tô de volta. Fiquem aí com Boa Tarde Show até às 3 horas da tarde. Um abraço, valeu!

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Tag, mein Freunde! Muito boa tarde! Iniciando mais um Boa Tarde Show aqui sintonizado no 90,5 ou pela internet em qualquer lugar do mundo pelo aplicativo Arauto. Iniciando mais uma semana, você que já estava acompanhando a programação desde hoje amanhã cedinho já, e agora há pouco estava com Marcos Cardoso, agora eu, Alemãozito, Sema Tsusama, Pistraiu até as 3 horas da tarde, estamos juntos por aqui, para começar e iniciar muito bem a semana, e a Voma Tsusama Hala, uns lustig Hala, um fro Hala de Kopheber, é isso aí, você que tá hoje de feriado, então um bom descanso, um bom proveito, como eu sempre digo, né, colecionar momento. Isso é o mais importante na nossa vida, que a gente possa aproveitar cada momento. Seja trabalhando também, a turma está trabalhando hoje, muita gente trabalhando nesta tarde de segunda-feira, seja interior, seja cidade, né? Vamos junto, vamos lustig um frohala, vamos amarra, minha mesa amarra, vamos lá, dia de São pega para alguns e outros feriados. Então, de qualquer jeito, vamos aproveitar ao máximo esta tarde ensolarada de segunda-feira e começar com pé direito mais uma semana, né? Semana Mutsusama, Imalusti, o Imafro, 3793-3000 é o nosso WhatsApp. Trai Siba, não entrai, trai Thousand, nosso WhatsApp pra você participar. Já fiz meu chimarrão por aqui e agora é música e, claro, querendo ser uma boa companhia pra você nesse início de tarde, nesse início de semana. E uma lustig, e uma froso, Fengma Dorian. Superbanda 0800 e esse medley Oktoberfest no Brasil.

0: Arauto, alegria e informação, iniciando nosso primeiro bloco musical e os rios da Babilônia, já encerrando essa primeira sequência de música, agradecendo a cada um de vocês na companhia Hetzlik Tanga Manfroda, das Maquena Nomotsusama do Riacen, né? 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E a turma que vai interagindo com a gente através do nosso WhatsApp 3793-3000, meu amigo Rock Simianer da Travessa, pedindo música do Magia Musical para todos na sintonia. E a nação tricolor e dali Grêmio, diz ele, né? Hoje tem jogo do Grêmio, né? Se eu não me engano, na tabela. Tô meio afastado dos futebol, né? Só pega os resultados ultimamente, né? Mas dali Grêmio, então. Valeu, Rock. Tudo de bom. Grande abraço. Meu amigo Silomar Schneiders na escuta do programa. É fumaça nos olhos hoje, né? Desde um churrasco, não. Pro Rebequel do Ria. Mas nas cotas não mola, né? Programa aqui do Canto do Cedro e pede a música Centopeia do Chopre pra turma que vamos trazer depois a Centopeia do Chopre, né? Isso aí, estou rindo churrasca no Ranquija, né, seu Silomar? Ótimo feriado aí pra vocês, grande abraço, obrigado mais uma vez pela sintonia. E por aqui, meu amigo também aqui, Daniel, como é que vai o amigo? Tudo certo? Ele mandando aqui pra gente, boa tarde, Alemãozito. Estou fazendo mudas da fruta seringueira, rica em vitamina A, B e C. E o melhor, dá uma caipifruta no capricho. Quando estiverem prontas, gostaria de doá-las para o seu projeto. Mas com certeza, meu amigo, eu fico muito grato e vai ser uma imensa alegria da gente estar distribuindo também essas árvores frutíferas, mas com certeza, meu amigo. E pede a música Der Stärksterbaum, né, Daniel? Hans Cruzeiro, abração. Valeu, meu amigo! Vou te passar meu WhatsApp, né? Tu já me chama lá e a gente vai conversar e com certeza vamos fazer bom uso delas e passar adiante, né? Fazer o bem sem olhar a quem, é o que eu sempre digo, né? Vamos estar repassando junto aí no projeto Frutos para o Futuro essas árvores frutíferas. Grande abraço para meu amigo e obrigado pela parceria. 1h27, Arauto.
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0: Na região dos vales, 14 graus.
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0: Pronto, alegria, informação, a centopeia do Shopping Ambrose, Funza Freunda, Silomar Schneider e a turma que tá na escuta e comendo um Stegaflash hoje, né? Que capricho, hein? Abraço aí pra vocês, né? Na pedida essa centopeia do Shopping. E por aqui agora vamos seguindo porque chegou aquele momento, a turma que tá naquele chimarrão especial, que nem eu, depois do meio-dia aqui, né? Sempre saboreando, mateando, não é o pé do prazer, como diz o Baitaca, né? Mas aqui com o radinho ligado, né? 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
0: Serenos! E um inverno sereno. Aproveitar que a gente ainda tá no inverno.

0: muita alegria e informação, os serranos e o inverno serrano, nem melhor nem pior do que se pensa. É, e assim a gente vai seguindo nesse nosso inverno, né? Que tem grandes oscilações de temperatura, e essa música vem bem a mostrar, né? Do que é o nosso inverno aqui no Rio Grande do Sul. Por aqui vamos mandar abraço, minha amiga Elisete Weschenfelder, lá de Rincão de Souza, abraço pra ela e dedicado também a Hora do Mate, tá naquele chimarrão especial e pedindo música na programação, tá certo? No próximo bloco já vai tocar a tua aqui também, tá certo, Elisete? Obrigado pela companhia, Alas Cudas! Meu amigo Valnei Schwentler, Vickets, The Helno, Alas and Otno, estamos aí na escuta, o Volney, a esposa Luciana e também o filho Wagner, aqui em Harmonia da Costa de Schwentler, obrigado, né? Temos na lida do plástico e papelão, a turma do plástico bom e limpo, aqui não tem feriado, é o que a gente falava antes, né? Alguns com feriado, outros não, então bom trabalho, boa lida pra vocês. Esse é nosso amigo Volney Schwentler, de dar uma piscina fácil, carrato, né? Lá no Ouro Verde, em linha Olavo Bilac, que rapontos monomogatrófica, até. Essa aí, abraço, meu amigo. Turma da reciclagem, plástico bom e limpo, né? Seu Volney, Luiz Schwentler e família lá da Harmonia da Costa, Alas Cunas. 14 para as duas, Arauto.
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0: Na região dos Vales, 14 graus.
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0: Volta Alegria e Informação, e essa foi a nossa primeira hora. Daqui a pouquinho tem informação, tem notícias e, claro, muito mais música aqui na sua tarde. 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

2:06, temperatura em Venâncio Aires e região em 14 graus. Direto do Portal Arauto, os destaques em notícias. Amanhã desta segunda-feira foi de homenagens cívicas na rua Oswaldo Aranha, em Venâncio Aires. Autoridades, escolas e entidades participaram do desfile cívico da pátria, com o tema Venâncio Aires, nossa identidade, nosso futuro. A programação iniciou às 8 horas e o trecho percorrido entre as ruas Conde Deu e Jacobecker. No total, além de autoridades, viaturas, servidores de segurança pública e as soberanas da 40ª FENACHIM, participaram 12 escolas e 13 entidades. Estudantes da Escola Municipal Otto Gustavo Daniel Brandes, de Venâncio Aires, fundaram a cooperativa escolar Traçando Caminhos. A assembleia de fundação ocorreu nas dependências da instituição e foi conduzida pelos 21 sócios fundadores. Além das atividades práticas, na cooperativa escolar, os estudantes vivenciam o cooperativismo no dia a dia e aprendem valores essenciais como colaboração, responsabilidade, respeito, solidariedade e participação. E uma parceria que une poder público, iniciativa privada e saúde começa a gerar resultados concretos para Venâncio Aires. O Hospital São Sebastião Mártir recebeu a primeira doação viabilizada pelo programa Pro Hospitais do Governo do Estado. O recurso de R$ 24 mil foi destinado pela empresa venâncio-airense Venax Eletrodomésticos e foi utilizada na aquisição de 5 aspiradores cirúrgicos. 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

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E pra iniciar a nossa segunda hora por aqui, Banda Alegre, recordando esta valsinha, hein? Alice, é daqui pra lá, daqui pra lá. Isso, so fängt unsere Woche an, né? Immer lustig, immer froh, immer zusammen.

0: volta, alegria, informação, Nene e companhia, que eu quero é férias, e essa foi o pedido, né? Especial do meu amigo Darcy Herman, alô, seu Darcy, dona Lúcia, lá do Centenário, a turma tá na companhia, ele disse que ele tá, né, só pelas férias. Abraço, obrigado pela sintonia, amigos, uma ótima semana pra vocês. Por aqui também, diretamente de Pomerode, em Santa Catarina, o seu Emil e a dona Elia Dorna, companhia, e desejando aí para todos uma ótima semana para vocês também. Obrigado pela sintonia. Muitos quilômetros separando a gente, mas conectados através da internet, né? Oh, coisa boa demais, né? Um grande abraço para vocês. Olha só, de Pomerode, eles estoite, torou centoite, né? Pomerode, que é Santa Catarina. Abraço aí para vocês. E agora quero mandar um abraço especial também à turma lá de Vale Verde, que fizeram a festa com a gente, né? No lançamento sábado do Triozito, né? Lá no refeitório, né? Do ginásio lá em Vale Verde. Mandar um abraço especial pro seu Plínio e a dona Clici, que fizeram aquele almoço especial, não só eles, né? Mas todos que ajudaram ali em nome deles, né? Que puxaram um pouco mais à frente ali, né? Que capricho, que galinhado, que almoço especial. E à tarde, então, teve o lançamento aí do novo trio, né? O Triozito, que tá chegando aí, né? Essa é música alegria com Triozito, né? É o trio do Alemãozito que tá chegando, e você confere na página do Alemãozito os vídeos, né? Que a gente gravou alguns vídeos lá de lançamento desse novo trio aí musical que tá chegando. E encontramos muitos ouvintes por lá, né? Muitos ouvintes aqui da Arauto, a gente conversou um pouquinho, que bom, né? A gente tirar do virtual através das ondas do rádio e trazer pro pessoal, é isso que a gente quer fazer, né? Trazer pra essa amizade pro pessoal, pra dar aquele aperto de mão, aquele abraço, olhar no olho, né? E desejar coisas boas uns para os outros, né? E assim somos merecedores também de receber mais coisas boas. Eu penso assim, pelo menos, né? Fazer coisas boas, e coisas boas pra gente vai retornar, né? Um grande abraço aos nossos amigos lá de Vale Verde. 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

0: muita alegria e informação, fechando mais um bloco musical por aqui com os reis do baile a 150 por minuto. É assim que a gente fica aqui quando a gente inicia um programa, né? E durante o programa, eu sempre digo, né? Eu quero ser uma companhia alegre pra vocês nos inícios de tarde, de segunda a sexta, aqui no Boa Tarde Show. E claro, sempre com o intuito de manter o nosso alemão Unzatoid, que é o Taskemi Dornet, of Herza Fatzela, o Vumiameia Fatzela, tu, né? Mutundikina, né? Alstrantenga, é misturar molena aquela, comito Fatzela, né? Eu acho que é por ali. A gente tem que trazer por muitas vezes coisas diferentes. Eu gosto de gravar músicas em alemão, mesmo de brincadeiras ou coisa assim, mas que despertem a curiosidade das crianças, né? A gente tem que, às vezes, de um jeito diferente, fazer com que elas se interessem, pelo menos um pouco, no nosso idioma, né? O nosso idioma que a gente aprendeu, né? Por muitos que eu sei, né? Que é o primeiro idioma que aprendeu foi o nosso dialeto alemão, né? E a gente precisa manter as nossas raízes, né? Eu sempre digo, quem mantém as raízes sabe pra onde quer ir, né? E porque se um dia precisar voltar, sabe onde é que vai voltar, né? E isso é muito importante, né? Eu vou mandar abraço também à turma aí da comunidade evangélica aqui do centro de Venâncio Aires, ontem, né? Sábado e domingo, com ampla cobertura aqui da 90,5. Fizemos parte aí dessa festa, 78ª festa evangélica nos pavilhões São Sebastião Mártir. Quem não prestigiou, não conseguiu estar presente, né? Tem muito material aí dentro da Arauto 90,5 aí nas redes sociais. Você pode procurar, tem vídeos lá, tem fotos da turma também por lá. E agradecimento especial novamente essa parceria com a comunidade, né? E mais uma vez sucesso, né? Mais uma vez sucesso. Turma da Harmonia Festo. Ontem Marcelo Frei estava por lá também, mandar um abraço especial à turma da 10ª Harmonia Festa. E Arauto é isso, né? Quer sempre estar cada vez mais presente dentro das comunidades, estar participando e divulgando os eventos aí da nossa região. 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

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Aqui vai em especial meu amigo Maurício Konzen, é o bar Maurício Konzen, lá das Altos da Travessa. Turma tá ligadinho, tomando um flash pia, né? Curtindo esse 7 de setembro. Abraço aos amigos! Alles Gute, mein Freund, und gut Woche!

0: 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E assim finalizamos o nosso Boa Tarde Show aqui pela Arauto, agradecendo a companhia, a audiência de cada um de vocês neste dia 7 de setembro, nesta segunda-feira. Mandar um abraço ainda aqui pro meu amigo Jair, turma lá de Estrela, pedindo a música Campeão do Bolão. É, hoje eu vou ficar te devendo essa, mas amanhã com certeza vai estar no nosso playlist musical, já anotei aqui pra mim. E amanhã vou mandar especial essa música pra ti, tá, Jair? Obrigado pela companhia, turma de Estrela. E eu vou ficando por aqui, na sequência tem o Marcos Cardoso, atleta, hoje à tarde, né? É o nosso MC aqui da Arauto, né? Marcos Cardoso. É, hoje ele veio correndo pra rádio, né? Tá atleta, guri, hein? Mas que tal? É, vamos ver se não vem ofegante aqui no ar depois, se ele tá tranquilo ou não, né? Mas fique aí na sequência então com Marcos Cardoso aqui com Bandas da Arauto, fazendo companhia nesta tarde maravilhosa de segunda-feira. E eu estarei de volta amanhã. Ó, ele veio correndo aqui, ó. E aí, Marcos, como é que foi essa corrida? Tá bem? Tá bem?
1: Ai, ai, ai. Ah, que tal? O que tu acha? Boa tarde.
0: Vai tomar uma água agora primeiro. Não, boa tarde.
1: Eu também.
0: Ah, tá tomando.
1: Sabe
0: água.
1: Que a gente faz isso pra isso aqui.
0: Pra cabeça?
1: Pra cabeça. Mente sã. Mente sã, saúde em dia.
0: Verdade. Isso
1: e
0: é verdade.
1: Mim, hoje, assim, ó, eu vou dizer que correndo, tu escuta o som dos passarinhos, não escuta trânsito. É o melhor dia. Assim, ó, feriado, né? Pouca gente na rua. E tu escuta a natureza, essa é a contemplação.
0: Verdade.
1: E por isso que eu escolhi vir correndo.
0: Quem tem a oportunidade, não só na cidade, mas no interior
1: mas
0: também,
1: mas
0: né?
1: Assim, na cidade é muito difícil. Do
0: verdade, é muito trânsito, né? E raros momentos.
1: E aí tu aproveita bem, né? Tu aproveita a natureza, tu vê coisas que tu não consegue ver andando de carro, moto, a pé tu consegue, né?
0: Tudo muito ligeiro, né? A gente vive num mundo onde tudo tem que ser instantâneo, né? Às vezes a gente precisa desacelerar e caminhar, né?
1: E hoje foi um dia pra tu conseguir botar a cabeça em dia também.
0: Verdade. Na sequência, então, ele, Marcos Cardoso aí, com vocês.
2: Com ar.
0: Com ar. No ar, com ar. Tá certo, pessoal. Até amanhã. Valeu.

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1: E o Bandas da Arauto começando com o sucesso do Alma Nova e o Medley Bar da Calçada. É só sucesso aqui na Arauto.
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3: Bora lá, começando Bandas da Arauto nesse feriado de segunda-feira, feriado de 7 de setembro, hein? 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

casa, tô de volta, minha gente. É, eu falei, eu avisei aí meio-dia no Sequência de Clássicos que hoje às 3 horas o Marcos Cardoso estaria de volta pra te fazer companhia no Bandas, que tá começando agora. É coisa maravilhosa, feriado de segunda-feira, tá lindaço o dia lá fora, né? Tá bonito demais essa segunda, sol maravilhoso, tá realmente um dia incrível, temperatura em 15 graus, e você aí juntinho com a gente aqui nas ondas do rádio, ou então pelo aplicativo aí, né? Pela internet, eu quero a tua companhia, eu quero a tua, teu pedido musical, se tu quiser mandar a tua mensagem positiva, manda pra gente aqui, 3793-3000, eu quero saber o que que tu aprontou nesse final de semana prolongado, né? É, pra quem pode aproveitar aí o prolongado, desde a sexta-feira aí, teve gente que já emendou, né? Já pegou a sexta também de folga e fez aquele feriadão, foi viajar, foi pra praia, foi dar aquela acampada, ou então ficou por aí mesmo, descansando, deixando a casa em ordem. Vai mandando pra gente aí, 3793-3000, manda teu pedido musical, manda teu recado, manda teu alô pra gente aqui na 90,5, tá começando Bandas, hoje feriado de 7 de setembro, né? Tivemos desfile pela manhã, né? Teve bastante gente aí participando também, e eu quero assim, ó, começar de música boa, que é o que o Bandas vai trazer, assim, ó, uma nova, e aquele medley, hein? É o Bar na Calçada. Aí junto. Boa tarde. Simbora, levanta o volume.

0: Porto do Som pra fechar esse primeiro bloco aqui no Bandas Arauto. Feriadinho, segunda-feira, dia 7 de setembro. Coisa boa, né? Aquela segunda-feira que todo mundo gosta, né? Aquela segunda-feira do descanso. Dá pra aproveitar, né? Quem pode. A gente sabe que tem bastante gente aí, principalmente o pessoal do interior, que também tá na lida e não tem muito feriado, né? É daquele jeito, mas se tu pode aproveitar e dar aquela descansada, né? Organizada, é bom demais, né? Mandar um abraço aqui pra Rosa Maria Lenher. Rosa Maria Lenher, a nossa amiga lá à distância. Fez muito frio, é isso, hoje fez frio, realmente, né, tava com aquele ventinho, eu até eu vim correndo agora, né, contemplando a natureza na cidade, que também é bela, e a gente tem tão pouco tempo para poder fazer isso durante a semana, e sem movimento, a gente conseguiu até ouvir o som dos pássaros, vinha falando com o Alemãozinho sobre isso, né, então é muito legal, daí eu não senti tanto frio, mas de manhã tava frio mesmo, né, agora tem sol aqui também, Rosa, e ela que aí, ó, animou e cortou a grama, então legal, né, deixar aquele pátio bonito, né, é legal, dá pra aproveitar também pra deixar tudo organizado, né, o pessoal que tá trabalhando durante toda a semana, né, pegar o feriado pra deixar aquela organização, pra não precisar fazer isso no sábado e no domingo, também é uma estratégia boa, né, Rosa, então um abraço pra você, obrigado pela companhia, o que que você aí do outro lado tá fazendo, hein? Tá também trabalhando assim como a Rosa, tá deixando a casa organizada, tá ainda aproveitando, dá aquela descansada, manda pra gente aqui, 3793-3000, vai participando, vai mandando teu pedido musical, a gente vai pra mais um intervalo e na volta com essa aqui, ó, Passarela, coisa boa.
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0: Ah, aquele medley do Passarela. Passarela, hein? Só musicaço.
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0: 13:24, Arauto.
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0: Venâncio região, 15 graus.

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22: 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Bora pra mais música. É o teu Bandas da Arauto nesse feriado abençoado de segunda-feira, hein? É no coração do Rio Grande, é do jeito que você sempre quis.

0: Alto, alegria e informação, hein? A turma do Bailão fechando mais um bloco musical aqui no Bandas da Arauto. Coisa boa, hein? É, a Rosa mandou foto aqui daquela latinha na mão, né? É a turma do Bailão e a turma da latinha na mão. Mas que tal? Feriadinho tomando aquela cerveja gelada. É bem bom, né? Quem mais mandou aqui é a turma que tá curtindo o feriado plantando. Olha aí, ó, a turma tá no plantio do aipim, lá na Santa Tecla. Ô, Pafuncio e Terezinha Broining, olha aí, ó, secão. Mas que tal, cara? Quem mandou aqui, olha, tá na lida, é o Anderson Seco. Anderson Seco e a turma da Santa Tecla, hein? Tão ligadinhos aí na 90. Tá no plantio, tá bonito, né? Mas é isso que eu falei, né? Tem gente que tá aproveitando aí pra descansar, tem gente que tá aproveitando pra fazer aquela plantada, né? O plantio, cuidando da casa. Cada um aproveita o feriado da melhor maneira, né? E nada melhor do que cuidar do que é seu, né? Então, o pessoal que tá plantando aí, parabéns, né? Parabéns, vai ficar bonito isso aí, né, tia? E aquele aipim com massa depois, aquele aipim com molho, coisa bem boa, né? Ô, Secão, se tu vende isso aí ou é só pra consumo próprio? Manda pra gente aí, manda pra nós, tá legal? 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
2: Voltando aí com cheiro de Dove. Coisa boa.

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2: 11 para as 4, Arauto.
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2: Região dos Vales, 15 graus.
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E o cheiro de Dove pra abrir mais um super bloco. César Moreno, hein? Participação Rainha Musical.

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1: Os atuais em Rio Azul. Vai abrir o Toca Mais de hoje, hein? Sensacional.
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1: 4:04, Arauto.
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0: 4:09, temperatura em Venâncio Aires e região em 16 graus. Direto do Portal Arautos, destaques em notícias. O Hospital São Sebastião Mártir recebe R$24 mil em doação para equipamentos cirúrgicos. O recurso foi destinado pela Venax Eletrodomésticos por meio do programa Pro Hospitais do governo do estado. O valor foi usado na compra de 5 aspiradores cirúrgicos. Festa Evangélica de Venâncio Aires anuncia novos festeiros para a 79ª edição da festa. Gilney e Maribel Grisan e também Renato e Marli Schmidt vão liderar a organização. Uma comissão organizadora também vai ser criada para apoiar os trabalhos. Nova Escola Municipal de Vale Verde entra na reta final de obras. A MF Odete Pedreira de Melo tem 1.410 metros quadrados. O investimento passa de R$4 milhões. E a previsão é concluir os trabalhos em outubro. 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Bora pra mais música? 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E o Toca Mais vai começar.
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Sensacional, hein? A gente vai começar com música número 1, Os Atuais, Rio Azul. Música número 2, Banda Toque Legal, Eu Tenho Saudades, participação do Cleiton Borges. Música número 3, lançamento do Indústria Musical, Aviãozinho. Essa música tá muito bacana, hein? Música número 4, Danúbio Azul, Quem Ama Cuida. E aí a gente vai pra música número 5, Alô The Hoovers, Alô Renato, Alô Anderson, é Inspire Transpire, com participação do Nando Rosa. E aí a música número 6, pra fechar o Toca Mais de hoje, Millennium Companhia Show e A Luz do Amor. Bora lá, Toca Mais!

Pronto, alegria, informação. É, esse foi o Toca Mais de hoje, hein? Coisa boa, tua participação junto com a gente aqui no Bandas da Arauto. É, e esse feriado, né, nacional, é, prolongado para quem pôde aproveitar bastante, né? Segunda-feira de descanso. Pessoal participando aqui. Olá, aqui é a Teodora, Patrick e a Jaqueline de linha Júlio de Castilhos. Pessoal de Monte Alverne, um abraço para vocês.

0: bola a participação de vocês, obrigado pela companhia e obrigado aí pelo carinho da mensagem, né? Muito legal mesmo. Mais abraço aqui pro nosso amigo Odair Kaufmann. Olha aí, será que é parente da Dayana? Será? Kaufus, né? Ah, eu tô confundindo, Kaufmann não é Kaufus, né? Então, Odair Kaufmann, um abraço pra você, obrigado pela participação também. Tá na lida, tá tomando aquele mate velho, né? É 4:30 da tarde, segunda-feira, tá bom, né? Chimarrãozinho nessa hora. Eu confesso que eu tomei o meu cafezinho agora, né? Pra dar aquela acordada, aquela ligada marota. É, que show de bola, que legal, né? Vamos lá, participação também do nosso amigo João Odair da Luz. João Odair da Luz, um abraço pra você, obrigado pela companhia também. Vai mandando aí, 37933000. A gente vai pro intervalo e na volta tem mais música boa, então não sai daí.
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0: 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Agora 5:25. 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
0: Região dos Vales, 15 graus.
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4: Bora pra mais música. É, lugar de sucesso é aqui, né? É o Bandas da Arauto, minha gente. É do jeito que você sempre quis. Grupo Hello, eu não.

0: Arauto, alegria e informação, é pra fechar mais um bloco de sucessos aqui no teu feriado de segunda-feira. Vou abrir o último bloco e aí tá chegando o Mundo Sertão, que hoje é com o do S, né? É, já que o Janinho Moraes está de aniversário, tirou uma folga hoje, mas a boa música não para, né? Então a gente vai lá, vai pro intervalo e aí eu vou abrir o último bloco, é rapidinho.
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0: Romance Rosa.

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2: Região dos Vales, 15 graus.
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Bike, a BMW San Francisco, e a gente fecha o Bandas da Arauto. Tá chegando aí Marco Antônio do S, o Mundo Sertão, pra te fazer companhia até às 7 horas da noite. É, hoje o Janinho Moraes tá de aniversário, né? Ai, zá, garoto, hein? Tá fazendo parabéns esse gurizinho. É o gurizinho do Passo do Sobrado, né? Então hoje, Mundo Sertão na companhia do Marco Antônio do S, eu tô ficando por aqui. E amanhã eu volto na terça-feira. No sequência de clássicos a partir do meio-dia e também no Bandas da Arauto às 3 horas da tarde. Tá legal? Um ótimo final de feriado pra você. Obrigado pela companhia e até mais. Valeu!

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1: Fernando e Sorocaba pra abrir o Mundo Sertão.
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6: 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Ok, começando o nosso Mundo Sertão nesse feriado do dia 7 de setembro. 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

do nosso Mundo Sertão nesse feriado do dia 7. Tá quase no fim o feriadão, hein? Pra você que tá, parou sexta-feira depois das 6, parou sexta-feira, amanhã é tipo segunda, tá? Só pra lembrar que amanhã é tipo uma segunda-feira, assim, né? Eu sei, é terça, mas vai ser tipo uma segunda, né? E tem muita gente voltando do feriadão na estrada. Gente, tá lindo, céu azul de brigadeiro, frio, é verdade, mas estamos aí no nosso inverno gaúcho e tudo pode acontecer. Mas estamos com dias lindos, hein? O feriadão foi maravilhoso, é ou não é?

0: do aniversariante, aniversário do Janinho hoje. Vamos abrir um champanhe, aí um espumante. Parabéns, meu caríssimo Janinho. Parabéns pelo seu aniversário e felicidades. Tudo, tudo, tudo, tudo, tudo, tudo de bom. Aquele sorriso na estampa. Hein, gato? Hein, gato? Ei, coisa boa. E hoje é a nossa independência.
1: Brasil.
0: Nossa independência! Estamos no dia 7 de setembro e vamos começar com Fernando.

Agora ou Nunca Mais, fechamos o nosso primeiro bloco. Eita, que coisa boa! Coração Pirata, é isso, Edu? Ô Pedrão, se der uma brechinha aí, colocamos pra vocês aí, viu? Obrigado. Temperatura tá ali, né? Tá nos 16, entre 15 e 16 a peleia ali, viu? Entre 15 e 16, olha, a mínima durante a madrugada que passou foi 2 graus, né? Hoje é 2 graus. 2.2, pelo menos aqui em Venâncio, que na região central, é claro que lá em Deodoro, Centro Linha Brasil, as partes mais altas aí foi menos, talvez, né? Mas a média foi essa aí, 2.2. Mas tivemos muitas temperaturas negativas hoje. Aliás, a temperatura mais baixa do ano foi nessa madrugada aí, né? 7 graus abaixo de zero. São José dos Ausentes, Campos e Cima da Serra. E vários municípios tiveram, naquela região serrana, claro, tiveram temperaturas negativas. Mas é isso, hoje pela manhã tava bem friozinho mesmo. Alô! Mas em compensação, gente, é só botar mais uma roupinha, bota uma térmica, é isso aí, pronto, né? Uma coberta a mais, um foguinho na lareira, um fogãozinho a lenha, um chimarrãozinho quentinho, vambora, né? O que importa é que esse dia tá lindo. Imaginou um frio desse com chuva? Tá louco? E sim, é cruel, né?

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2: Nos Vales, 16 graus.
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O encerramento

0: aquele sertanejo lá dos anos 90. Ei, rapaz, olha lá, sertanejo dos anos 90, não. Isso aí é 2000, mas 2012, 13, por aí, né? Por aí. É, das antigas. Já sai do mid, vai pro recuo. João Neto e Frederico, tá combinado aqui na programação da 90. E depois tem Rainha.
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0: Acertei bonito. Tá no EP Rainha é Rainha.
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0: Nos Vales, 15 graus.
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0: Muito bem, fechamos a primeira hora do Mundo Sertão aqui na programação da Arauto. Vamos com você até às 7, depois tem um bom debate. Hoje o Janinho deixou tudo gravadinho. Ah, Janinho, aniversariante do dia.
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0: César Menotti e Fabiano. Saí do Cogumelo Plutão, né? Brilhação também gravou.
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0: 6:06, Arauto.
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0: Esportes Lar, Demeuri e Fabiano Lar, na linha Isabel.
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Temperatura não está diminuindo, hein? Ela está despencando. 14 graus nesse momento na região dos vales. Direto do portal Arauto, os destaques em notícias. Amanhã desta segunda-feira foi de homenagens cívicas na Oswaldo Aranha. Aqui em Venâncio Aires, autoridades, escolas, entidades participaram do desfile cívico da pátria com o tema Venâncio Aires, nossa identidade, nosso futuro. A programação começou por volta das 8 horas e o trecho percorrido foi ali entre as ruas Conde D e Jacob Becker. No total, além de autoridades, viaturas, servidores de segurança pública e as soberanas da Fenachim, participaram 12 escolas e 13 entidades. Nova Escola Municipal de Vale Verde entra na reta final das obras. A Escola Municipal de Ensino Fundamental Odete Pedreira de Melo tem 1.410 metros quadrados. O investimento passa de 4 milhões de reais. A previsão é concluir essa escola aí até outubro. Festa Evangélica de Venâncio Aires anuncia os novos festeiros para a 79ª edição. Gilney e Maribel Grisan, Renato e Marli Schmidt vão liderar a organização. Uma comissão organizadora.

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0: cama nova, cama minha, cama, beijo e banho.
1: Certo.
0: Pra gente relembrar aqui na programação da Arauto com você. Juntinhos, juntinhos, até às 7 horas, hein? Depois tem o Bom de Baile. Daqui a pouco também tem a nossa previsão do tempo. E tá sabendo, né? Tá sabendo. 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
1: 6:27, Arauto.
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1: Nos Vales, 14 graus.

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0: todos que nos acompanham. O dia começou com nebulosidade em alguns pontos da região, inclusive garoa. A máxima hoje à tarde deve chegar aos 16 graus e o sol deve aparecer ao longo da tarde. Amanhã, no entanto, a temperatura sobe mais porque o sol chega mais cedo. A temperatura varia entre 4 e 21 graus. E na quarta-feira, temperatura começa o dia um pouco mais elevada, mínima de 8 com máxima de 23 graus, com um dia igualmente ensolarado na região. Com as informações do tempo, Rafael Cunha.
1: Ok, Rafael, até amanhã.
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0: Augusto, oh, coisa bem boa, hein? Vamos lá pra último bloco, né? Passa ligeirinho. Um abraço do S. Hoje estamos na casa do meu amigo Edson Welter, Litoral Gaúcho. Estamos aqui no Imbé. Oh, coisa boa, hein? Aí do ladinho de Tramandaí, pessoal de Imbé, um abraço. Na casa do Edson, um abraço pra ti aí, viu? Pessoal do recebendo com carinho, esses amigos queridos aí, de Lajeado, grande Francisco e família, aos familiares aí, um abraço, uma excelente noite pra vocês, e é claro, tá saindo aquela carne.
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3: Se bater saudade, cê volta.
0: Frente fria.
3: Por dentro,
0: estamos em uma, né? Zezé de Camargo.

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1: 13 graus nos vales.
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encerramos o Mundo Sertão. Hoje foi com doença aí na folga do Janinho. Mas o Janinho deixou prontinho aí o bom de baile que já vai começar, tá bom, gente? Hoje não tem Voz do Brasil, tem Hora H, uma hora de muita música sem intervalos pra você das 9 às 10, depois tem as carimbadas Arauto. Eu volto amanhã, 9 da manhã, nas férias do Fernando, comandando aí o Hoje é o Dia e depois no Informativo Arauto. E à noite, no Bom de Baile. Amanhã o Bom de Baile volta a ser comigo a partir das 7 da noite. Valeu, turma!

0: abrindo o bonde baile com o aniversariante Janinha Moraes.
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0: 7:01, Arauto.
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6: 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Muito bem, para começar o nosso bonde baile desta segunda-feira, a força dos nossos amigos de Flora da Paz, artigos místicos e religiosos de todas as crenças e religiões, imagens, incensos, banhos em ervas, defumações, lindas peças para decorações de ambientes e imagens de santos de todos os tamanhos. 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

Muito bem, ótima noite, comecinho de noite de segunda-feira, feriado, 7 de setembro, você que esteve na companhia aí do Marco do S, fazendo aí as bandas e o Mundo Sertão, a partir de agora, eu, Janinho Moraes, te fazendo companhia no Bom de Baile, repito, feriado, 7 de setembro, depois de comemorar o aniversário, claro, voltando pra lida nesta noite, para estarmos juntos nas próximas 2 horas. Para você que aproveitou, fez um feriadão, uma mini férias lá da sexta-feira, vai voltar só amanhã pro trabalho, coisa boa, aproveitou, descansou, relaxou. Para você que trabalhou, para você que está trabalhando, para você que tá no trânsito, bora aumentar o volume do rádio, vamos juntos a partir de agora com o nosso Bom de Baile. A gente começa nesse ritmo assim. Excelente comecinho de semana para você.

0: informação, tá aí os Montanari pra fechar este primeiro bloco, apenas o primeiro bloco do bonde baile desta segunda-feira, deste feriado, deste dia 7 de setembro. Um ótimo início de semana, bom início de mês pra você, mês de número 9 já, né? Passando rápido demais esse ano, e é um ano que é atípico, né? Um ano de muitas festividades, logo aí na frente vem o Oktoberfest, é ano de eleição, então tá todo mundo já pensando em qual candidato, em qual urna vai fazer a votação, o que que vai fazer nesse mês de outubro, que quando vê já tá aí, né? Então é um mês que passa rápido demais, o mês de setembro também. Vamos juntos, já já tem mais sucesso, você vai participando com a gente, plataforma de sorteios tem presentes esperando por você, e daqui a pouquinho tem Corpo e Alma abrindo mais uma sequência aqui no Bonde Baile.
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0: fica na preocupação, nossa, amanhã começa tudo de novo. Mas não te preocupas, bagualo, porque amanhã já é terça-feira. A semana vai ser mais curta que coice de porco. Quando a gente menos espera, já vamos estar em mais um final de semana. É claro, sempre levando o som da 90,5 em todos os cantos da região. Vamos curtir sucesso? Daqui a pouquinho tem mais um bloco comercial chegando e já já tem Sumbras, nossa melhor versão.
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0: Arauto, alegria e informação, tá aí fechando mais um bloco, daqui a pouquinho tem mais sucesso por aqui, São Francisco, você merece um Oscar, essa é pra gente relembrar, um bom início de semana, ótima noite de segunda-feira, muito obrigado pela companhia, daqui a pouquinho tem o Toca Mais.
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0: Chapéu de Moleque, fechando a edição desta noite do Toca Mais. Você curtiu aí 6 músicas sem intervalo. Amanhã tem mais dentro da programação em 3 horários, né? Na parte da manhã, na parte da tarde, dentro das bandas da Arauto, e sempre à noite também dentro do Bom de Baile. Bom, vamos lá, o pessoal vai participando, muita gente mandando mensagens por aqui, o pessoal tá participando, todo mundo querendo ganhar presentes, mês de setembro, tem aquela churrasqueira especial para você fazer aquele costelão, fazer aquele churrasco e, claro, mandar a localização pra gente, que nós vamos lá de comboio, né? Toda a turma da 90,5, para ver se você é um bom assador. Para estrear a churrasqueira que você vai ganhar aqui na Arauto, tem que convidar a turma da Arauto também, tá certo? Cosmo Express, eu tive um amor, nossa senhora, essa é boa demais. Abrindo mais um bloco daqui a pouquinho.
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0: indústria musical, essa é a música boa que você curte aqui na 90,5 e a gente segue porque a hora não para, né? Passa rápido essas duas horas, já a gente tá entrando já na última meia hora, na reta final, então vamos acelerando o passo porque daqui a pouquinho tem os hermanos por aqui.
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Arauto Alegria, informação, Estação New, Efeitos Reverso, pra fechar mais um bloco. Neste bloco também a gente teve banda Munique, Grupo Minuano, Casamento da Dona Alice, é boa demais da conta, Jean Giovanni, Taça de Pranto, e começamos com Os Hermanos, Sol de Verão, mais uma sequência preparada com muito carinho pra você, e assim a gente fecha e fecha muito bem a edição deste feriado, edição desta segunda-feira, dia 7 de setembro, do Bom de Baile. Amanhã, terça-feira, voltamos tudo ao normal, a gente se fala a partir das 5 no Mundo Sertão, e neste horário o Doeste vai estar te fazendo companhia por aqui. Bom início de semana, bom restinho de feriado para você que está sintonizado com a gente, e até mais, forte abraço, valeu!

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